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1: Mas tu viste alguma coisa?
0: 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Então o barman deu umas bebidas e ali, ah, bora lá, um linguário, um carato. Mas ela está onde?
1: Sério, meu? 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

0: Estás predestinado para o êxito. A tua vida será um longo e amplo êxito. A menos que tu próprio tenhas quebrado um tal destino.
1: Oh, como é que é, Marco?
2: Não, como é que é, Samuel?
1: Acho bem,
2: vamos até ao canto.
1: Vamos até ao canto, vamos.

0: Somos nós agora.
1: Estou-te a dizer, Sofia, não te preocupes. Vamos tentar arranjar uma solução para resolver isto.
2: Mas nós não temos casa e, não, e estamos a estudar e...
1: Não interessa, mano. Eu falo com a minha mãe, ou vamos para a casa dos teus pais, não interessa, mano. Pá, nem que a gente tenha de sair da escola, vamos trabalhar, vamos tentar arranjar um... Pá, sustentar a nossa...

0: de mim.
1: Cada um é alvo incessante das suas influências, sabes? E entre as influências há as boas e más, negativas e positivas.
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1: Visão. Capacidade de ver as cores e formas. Percepção visual do mundo. Campo de visão. Ver para além de. Visionários têm visão ampla. Não olhes para trás. Não feches os olhos. Vê para crer. Mas tem cuidado, porque a visão espelha a ilusão. Não acredites em tudo o que vês.

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0: hoje tá naquele clima, né, filha da gota?
1: Aquele clima que dá apetite. Nós já sofremos de apetite mesmo sem clima. Agora imagina com clima, filha da gota. Hoje tem que ter muito cuidado, porque hoje depois com esse clima as palavras normais viram diferentes, estás a ver? Porque quando você já está com apetite no ponto, a tua colega não pode mais passar na tua frente e falar: ai, apetece-me chupar qualquer coisa. Você começa a pensar já, vão te engravidar e não vão te assumir, estás a ver? Então é preciso ter cuidado por causa do clima, estás a ver? Você já sabe.

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0: Quantos anos é que tu tens?
1: 6.
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cópia da cópia anterior. É como se tu visses a luz ao fundo do túnel, mas nunca conseguisses chegar até ela. E tu estás aqui porque consciente ou inconscientemente reconheces esses padrões. O engraçado é que tu queres mudar, tentas mudar, mas no fundo sabes que há coisas que por mais que tentes, nunca mudam. E é isso que te dá raiva. E é por isso que tu estás aqui.

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0: 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Cada um vai ter a sua experiência rasta.
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0: Foder aqui dá vida, pequeno detonador para explosão demográfica.

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0: Então, não é? Está aqui uma carta que um chaval deixou aqui para ti.
1: É, obrigado, mano. Obrigado.
2: Boas, não é? Chamo-me e sou um grande fã do teu trabalho e dedicação.

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0: 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Para mim, toca muito. 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Né? Por que você não foi você? E você tem que responder que você não foi você porque você foi o que sua mãe queria, porque você foi o que seu pai queria, porque você foi o que seus filhos precisavam, você foi o que a sociedade exigiu de você, porque você foi o que suas revistas disseram que você tinha que ser, os livros disseram, filosofia. Quais são os motivos que justificam você ser o que você não queria ser?
1: Vais ter que morrer. Desculpa, eu sei que não é fácil ouvir isto, mas acredita que é a única certeza que tu vais levar daqui. É o ciclo da vida. E infelizmente é aqui que a maioria das pessoas desiste sequer de querer entrar nesta escola porque pensam que não vale a pena o sacrifício. Se vão acabar por morrer na mesma.
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0: começa agora.
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0: Nunca consegui fazer um tema inteiro dedicado aos meus manos e a todos os anónimos que, de uma forma ou outra, contribuíram para o nosso regresso. Mas pronto, vou fazendo. Um grande abraço, sempre no meu pensamento.
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Pois é, quem me dera vos poder abraçar a todos, tal como vocês me abraçam a mim. Vamos fazê-lo agora.

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0: acontecendo, qual é a vossa direção, mano. Mas um gajo está cá, mano. Não sou professor, mas um gajo curto dar dicas, porque a direção é esta e eu não sei qual é a vossa direção. Se não querem, não querem, mas mano, lá, bem, estamos aqui para vocês, né?
1: Yeah, man, sem exceção, vocês sabem quem são.
0: Só um, man.
1: Só um.
0: Yeah. Ah.

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Sentir através da pele. 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Tocar o que é palpável. 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Tocar nas pessoas. 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

0: Marcas.
1: Eu antes trabalhava a noite toda e depois de manhã é que fazia a suposta festinha, né? Agora estou muito para a chapa ganha, chapa gasta, faço um, vou gastar, faço outro, vou gastar. E depois não curto nada, né? E pronto, e estou com aquela paranoia e tenho.

0: gata.
1: Estamos aqui a falar de princípios básicos da humanidade, direitos humanos, e portanto é de facto uma das minhas grandes preocupações. Só tenho que olhar com seriedade, com coragem para esses modelos. Mas temos que olhar com seriedade. É muito difícil pensar que o problema. Eu acho que é impossível. Acho que ninguém pode pensar que isto vai resolver por si.

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televisão, no cinema, no dia-a-dia, todo o santo dia nos dizem que a nossa vida é uma merda, porque temos um emprego normal, porque temos rotinas, porque vamos ao ginásio, porque não vamos, porque somos gordos ou magros, ou porque compramos coisas que vocês acham fúteis. E sabes o que é absurdo?

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0: Ei! Para a frente, mano, porque ele vai, senão vai só para trás.
1: Olha,
0: só uma bequinha. Só uma bequinha. Yeah.
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2: Diogo.
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2: velho. Mano, o que estás a fazer? Roda para a direita e anda para trás.
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0: meus empregos. Acho que este senhor já tirou o cartão.
1: Ei, não fazem isso.
0: Essa cena foi tipo...

0: Sou homem, não generalizes. 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
1: E pronto. Penso que já disse tudo o que tinha para dizer e que tu já ouviste tudo o que precisavas ouvir. Se tiveres alguma dúvida, força, mas o que eu queria mesmo era poder ouvir a tua história. Mas agora diz-me tu, porquê é que estás aqui?
2: Ok, porquê é que estou aqui? Mas sei lá, eu acho que isto começou quando eu era criança, devia ter para aí 4 ou 5 anos. Eu me sinto, mas já cheio de coisas na cabeça, estás a ver? Lembro-me de estar no carro do meu pai, a brincar com o carrinho.

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0: Como é que é, Dillas? Viste a minha mensagem? É, mano, antes que acabem contigo, acaba com eles. É, Dillas, acaba com eles. É para acabar com eles.
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0: Então mete o beat.
1: Yato, dá uma beca de voz aí.
2: Já, tá bom assim, tá bom assim.
1: Os patetas de rap aí. Sai da frente, caralho.

0: A má notícia é que vais morrer. A boa notícia é mesmo que a má notícia. Essa aqui é a piada. Mas pensa assim. A larva morre para dar lugar ao casulo. O casulo morre para dar lugar à borboleta. Às vezes, para mudar para melhor, aquilo que somos tem que morrer para dar lugar àquilo que nós queremos realmente ser. Porque lá está. Como qualquer boa piada, só no final é que nós vamos realmente entender. Certo?
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0: brother, então, como é que é? Não, não, não estás fixo aqui, não.
1: Entra aí, volta.
0: É, sim, sim. Mas
2: e então? O que é que andas a fazer nessa vida?
0: Estava aí a recordar os velhos tempos do Arco Leal, mano. Sinto umas saudades do caraças, pá.
2: Bons tempos. Olha, é verdade.
0: Trouxeste um instrumental.
2: Está a bombar aí.
0: Foi a grande cena.
2: Acho que está mesmo naquele espírito.
0: É a grande da cena. Olha lá, olha, você tem.
2: Vê se curtes aí.

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0: Ora, maus tempos, mano. Deixa
1: eu
0: lá
1: estava
0: isso,
1: colado, pá, foda-se, vamos embora.
0: Continuamos nós,
1: isso,
0: não é?
1: É isso, mano, foda-se.

paladar. Capacidade para degustar, sentir o gosto através da boca, língua e saliva. Capacidade para distinguir os sabores doces dos amargos, os suaves dos ácidos. A vida sabe bem quando é vivida com gosto. Eu gosto de grog. E tu? Gostas de quê?

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1: Contaminados, estão na fase de esgotamento lirical. Já são 11 nestes 15, muita tinta já.
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0: Há uns anos atrás, no meu bairro, quando eu dizia que queria ser piloto, não acreditavam em mim.
1: Um dos rappers, um dos jovens, que quando ouço realmente me sinto motivado, já ouvi frases e barras que eu levo para a vida toda.
2: É como logo ali cresceu em mim também uma admiração pelo poeta que está dentro dele, né? E por aquilo que ele representa.
3: Conheço o Prodígio já há algum tempo, aprecio muito o trabalho dele, o facto de ele ser uma pessoa bastante dedicada, batalhadora.
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4: A sua teimosia demonstrou aquilo que ele quis fazer. Está aí a sua prova.
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2: Chora agora!
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0: A lucidez dói?
1: Eu acho que sim. Eu acho que sim, a lucidez dói. Pessoa que tem... Eu não sei, isto digo eu, que é a minha maneira de pensar, porque realmente eu tenho a impressão que nós não sabemos se a nossa cabeça é boa ou não é. Cada um pensa que tem uma cabeça muito boa. Cada um pensa que está realmente no segredo de todas as coisas. E, naturalmente, eu tenho uma cabeça muito má e penso que sou lúcida. Geralmente, essa lucidez será até uma loucura. Agora, seja o que for, e eu não posso explicar, seja o que for, eu, para mim, quer dizer, como há um padrão, dizer que a lucidez é ter conhecimento das coisas, mesmo, embora eu conheça pouco, esse mesmo esse pouco conhecimento que eu tenho das coisas e do mundo, pois faz-me sofrer.

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1: Já tá mais ali, tá?
0: Eu voltei só pra cortar com quem.
2: Incrível história, não foi? 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
0: Não é?
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As caravelas iam desvendar os mistérios do oceano. Os navegadores portugueses iam descobrindo novos mundos sob a inspiração do Infante de Santos. Foi assim que a costa baixa do país dos Barbacinhos apareceu pela primeira vez aos olhos de Nuno Tristão e dos seus homens. E à medida que se meteram pela terra dentro, as fortalezas foram-se erguendo. Cacheu, com as suas ameias venerandas, onde vieram quebrar-se os ataques frequentes de um gentil aguerrido. A pacificação veio mais tarde, quando os nativos compreenderam a inutilidade da resistência e a nobreza das nossas intenções.

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Que som, caralho, que som, pô, que puta de som, mano, fogo, como é que assistência, mano, grande assistência, mano, grande assistência.

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